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0: licença, nu?
1: Pode entrar, Isa. O que é que tu quer?
0: Esse japonês tá muito atrapalhado, não? Vida japonês muito horrorada está, não? Murchou tomate, berinjela também murchou. O japonês não tá com a diferença, senhor.
1: Primeira coisa, eu quero saber qual é o teu nome.
0: Se chama Takakara no coxo.
1: Seu coxo, sim, presta atenção no que vou dizer.
0: Presta.
1: Tu tá vendo esse copo d'água?
0: Sim, senhor.
1: Tu tá vendo essa mulher no fundo do copo?
0: Esse mulher tá.
1: Essa é a causadora da tua derrubada.
0: Ei.
1: Agora tu vai procurar essa mulher.
0: Sim, senhor.
1: E vai se casar mais ela.
0: Sim, senhor.
1: Só assim as coisas vai voltar pra você, certinho como era.
0: Sim, senhor.
1: Porque ela enterrou um sapo na porteira da fazenda e enrolou a tua vida.
0: Sim, senhor. Garantido. Japonês agora casa corinho, corinho.
1: Saravá, meu filho, saravá.

0: licença, não, senhor? Japonês ou agora muito contente está?
1: Deu certo que eu falei pra tu?
0: Bastante, senhor. Japonês casou com moça fundo de copo. Essa que tá aqui. Japonês até trazer o japonesinho, cocinho, pra batizar. Rabura, japonês, tá tudo verdinho, verdinho. Japonês agora quer ser compadre pai de santo. Garantido, não?

Senhora de Aparecida, proteja nossa vida, que a empreitada é árdua e a coragem infinda. Proteja o peão em sua solidão sobre a montaria. É a força da natureza que ele desafia. Proteja também os animais, inocentes parceiros que nos aperfeiçoam e nos animam. Proteja todos nós que aqui estamos.

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4: 4 e 2.

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2: 4 e 8.
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1: 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Você em boa companhia. 5 e 2.

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1: Bom dia, povo de Deus, que a paz de nosso Senhor esteja com você. Entregue a sua vida nas mãos de Deus. Nesta quinta-feira, coloca diante do Senhor sua vida, sua família, seu trabalho, está começando o dia. Sem derrotismo, sem pessimismo, sem negativismo. Se Deus é por nós, quem será contra nós? Em nome do Pai, do Filho, do Espírito Santo. Amém. Divino Espírito Santo, fruto do amor do Pai e do Filho, inspirai-nos sempre o desejo de Deus, o amor, a palavra, conhecimento da Sagrada Escritura e principalmente, Divino Espírito Santo, vivê-la plenamente em nossas vidas. Senhor, nas Sagradas Escrituras encontramos os teus arcanjos, teus imediatos portadores de boa nova, da cura, de proteção. E a eles recorremos. Arcanjo Rafael, guardião da saúde e da cura, nesta manhã, peço que vossos raios curativos desçam sobre mim, dando-me saúde e cura dos males do corpo e da alma. Arcanjo Rafael, guardai meu corpo e minha mente, livrando-me de todas as doenças. Que o vosso raio curativo esteja em meu lar, meus filhos, familiares, no trabalho que executo com as pessoas com quem convivo diariamente. Arcanjo Miguel, príncipe e guardião guerreiro, defendei-me com vossa espada e protegei-me com vosso escudo. Não permita que o mal me atinja. Arcanjo Miguel, protegei-me contra os assaltos, roubos, acidentes, contra quaisquer atos de violência. Livrai-me das pessoas negativas e invejosas. Arcanjo Gabriel, portador das boas novas, da palavra de Deus, das mudanças, da sabedoria, da inteligência. Arcanjo da Anunciação, trazei-me a palavra de Deus e que ela permaneça em meu pensar e meu agir. Arcanjo Gabriel, fazei com que eu também seja um mensageiro dos preceitos e mandamentos do Senhor por palavras de bondade, solidariedade, principalmente pelo meu testemunho de vida. Arcanjos de Deus, acompanhai-me nesse dia. Pai nosso, que estais no céu, santificado seja o vosso nome, venha a nós o vosso reino, seja feita a vossa vontade, assim na terra como no céu. O pão nosso de cada dia nos dai hoje, perdoai-nos as nossas ofensas, assim como nós perdoamos a quem nos tem ofendido. E não nos deixeis cair em tentação, mas livrai-nos do mal. Amém. O Senhor esteja convosco, Ele está no meio de nós. Abençoe-vos Deus nesta manhã, o Pai, Filho e Espírito Santo. Fazei da palavra de Deus uma cartilha de oração. Amém.
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1: 6:17.

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0: 6:21.
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0: 6:21.

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0: 6:40.

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1: 7:33.

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2: Em Lençóis agora, 7h41.
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2: Em Lençóis agora, 7h41.

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1: Oh, beleza, 7h47.

0: 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Líderes devem reconhecer e valorizar o bom trabalho de suas equipes, incentivando a superação de desafios e promovendo a autonomia dos colaboradores. Essas práticas fortalecem o engajamento e a responsabilidade individual, pilares fundamentais para um ambiente de confiança. 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Ao adotar essas estratégias, as empresas estarão mais preparadas para enfrentar os desafios futuros e alcançar resultados sustentáveis. Implementar uma cultura de confiança requer comprometimento e ações consistentes. Líderes que priorizam o bem-estar e o desenvolvimento de suas equipes criam um ambiente propício à inovação e à colaboração, elementos-chave para o sucesso em um mercado cada vez mais competitivo. 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
3: 8 e 1.

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2: 9:41.
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0: 9h47.
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1: O Senado Federal aprovou ontem um novo limite para a jornada de trabalho formal no Brasil. A proposta de emenda à Constituição, que acaba com a escala 6x1 e garante 2 dias de folga por semana para os trabalhadores com carteira assinada, foi aprovada em 2 turnos. As informações são de Gésio Passos.
2: Nas 2 votações, apenas o senador Hamilton Mourão, do Republicanos do Rio Grande do Sul, não aprovou a redução da nova jornada de trabalho no país. O presidente da casa, Davi Alcolumbre, anunciou o resultado.
3: Está encerrada a votação em 2º turno. Determina a Secretaria-Geral da Mesa que mostre no painel o resultado. Votaram sim 75 senadores e senadoras. Não um senador. Está aprovada a proposta em 2º turno.
2: Após a votação, o senador Renan Filho, do MDB, comentou que a promulgação da PEC deve ocorrer o quanto antes.
4: Dado que o primeiro e o segundo turno foram votados hoje, o ideal é que a promulgação saia o quanto antes, né? Isso agora depende do presidente Davi, mas pelo ânimo que ele encerrou a sessão, acredito que ele fará o quanto antes. Eu acho que o Brasil todo está esperando por isso. Uma sessão dessa é histórica, porque mesmo aqueles que criticaram durante tanto tempo, que se opuseram à pauta, na hora do tema indo à pauta, são obrigados a reconhecer e a votar.
2: O autor da proposta inicial da PEC, deputado Reginaldo Lopes, destacou que o fim da 6x1 é uma vitória histórica para os trabalhadores.
5: É a maior vitória depois da CLT de 1943. Por que que essa vitória é maior do que a vitória da Constituição de 88? Porque a Constituição de 88 garantiu 4 horas. Nós garantimos uma redução de 4 horas e nós dobramos o tempo livre do trabalhador brasileiro. Então é a maior vitória depois da CLT. Então é uma vitória do povo.
2: Com o fim

0: Da jornada 6x1, a carga horária máxima de trabalho passa de 44 para 40 horas semanais. O texto estabelece que os 2 dias de repouso semanal ocorram sem redução salarial.
1: Continuem agora com a programação da Difusora. Eu volto logo mais em um novo boletim de notícia.
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1: 10:20.

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1: 10h40.
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3: Não tem jeito, meu compadre. Vambora. Ela vacilou comigo, nós estamos aí. Tudo certo.

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1: Olá, bom dia, ouvinte Difusora.
2: Bom dia, Sr. Newton e ouvintes da Difusora.
1: É hora de falarmos de esporte e o assunto é futebol. E todo mundo sabe aqui na Difusora, quando a bola rola, apita aí. É, e o nosso assunto é Campeonato Brasileiro, o Brasileirão.
3: Campeonato Brasileiro.
1: É, temos falado bastante aqui no nosso noticiário a respeito do Campeonato Brasileiro da Série B, é ou não é? A segunda divisão do Campeonato Brasileiro. Pois é, não é que a Federação Paulista de Futebol emitiu ontem uma nota parabenizando a Ferroviária e a Inter de Limeira, que estão garantidas na Série B do Campeonato Brasileiro para o ano que vem? Isso, os dois clubes paulistas passaram por uma Série C extremamente disputada com clubes de alto nível do país inteiro e garantiram em campo suas vagas. É de se lamentar e repudiar, entretanto, as tentativas amadoras por parte de dirigentes e políticos de tumultuar esta última rodada da Série C com discursos vazios e propostas retrógradas que não conversam com o futebol profissional e organizado que se deve praticar no Brasil. O futebol brasileiro não pode mais se curvar esse tipo de pensamento nem retornar aos sombrios tempos do tapetão. A Federação Paulista de Futebol agradece e parabeniza a CBF, na figura do presidente Samir Chaoudi e da sua diretoria, pela condução firme e eficaz da situação que garantiu estabilidade e segurança para a disputa da competição. Essa é a nota oficial do Campeonato Brasileiro da Série C, feita pela Federação Paulista de Futebol, ao parabenizar a Ferroviária e a Inter de Limeira pelo acesso conquistado no último final de semana para a Série B do Campeonato Brasileiro Brasileirão. Então, portanto, tá aí, ó. Mais dois times do nosso interiorzão, É, disputando a segunda divisão do Campeonato Brasileiro. Olha que bacana, hein? E no tapetão,

0: O pessoal tentou derrubar aí as duas equipes, mas não deu certo não. Se teremos o ano que vem, dentro da Série C do Campeonato Brasileiro, o time da Macaca Ponte Preta, que já praticamente está rebaixada, teremos mais dois paulistas subindo de divisão, a Ferroviária e a Inter de Limeira. E ainda falando sobre Campeonato Brasileiro, ainda falando sobre futebol, que bacana! O Campeonato Brasileiro de Futebol de Cegos, reunirá a partir do próximo domingo, dia 18, 12 clubes no CT Paralímpico em São Paulo. A competição é uma boa oportunidade para ver de perto estrelas da seleção amarelona, bronze nos Jogos de Paris 2024, tais como Michael, Thiago Paraná, Jefinho, Jardiel Vieira, Nonato e Jonathan Felipe. Além dos brasileiros, recém-campeões da Copa América, também estarão em quadra jogadores da Argentina, do Chile, da Colômbia, da Costa Rica, da Itália e até do Japão. A partida de abertura da fase preliminar está marcada para as 8 horas da manhã, horário de Brasília, e colocará frente a frente a atual campeã brasileira, a Associação Desportiva de Futsal do Distrito Federal e a Escola de Cegos do Maranhão. De acordo com o planejado, na fase preliminar, os times de cada grupo jogam entre si. Os 8 com maior pontuação se classificam às quartas de final. Já os 2 últimos times da classificação geral vão cair para a Série B o ano que vem. Nas quartas previstas para o dia 21 de outubro, a definição dos confrontos seguirá a tabela de classificação. Em caso de empate, haverá decisão por pênaltis. Quem vencer disputará as semifinais no dia seguinte. A decisão do título será no dia 23 de outubro, a partir das 10h30 da manhã. Antes, 8h30 da manhã, ocorrerá a disputa pelo terceiro lugar. Esse é o Campeonato Brasileiro de Futebol de Cegos. O Brasileirão de Cegos. No CT Paralímpico, em São Paulo, reunido 12 equipes, divididas em 3 grupos. Bem, e por enquanto é isso. Você segue com sua vida e eu sigo com a minha aqui. 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Eu volto meio-dia, trazendo mais informações do esporte. Informações sobre a Sula.
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0: Não essa, tô falando de futebol, a Copa Sul-Americana e também a Libertadores da América, pois ontem quem esteve em campo foi o Palmeiras.
2: Palmeiras!
3: Não é brincadeira, não.
4: 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Vamos pra diante, que é pra diante que o cara canta, queridos ouvintes. E assim nós vamos. Ai, meu Deus.
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0: 11:13. 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
1: Aí, meu compadre. Vou falar pra ela agora. Agora.

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1: 11:40. 11:40.

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1: Olá, boa tarde, ouvinte difusora.
2: Boa tarde.
3: Oi, estamos voltando, né, pessoal?
1: É hora de falarmos de esporte e o assunto é futebol. E você já sabe, aqui na difusora, quando a bola rola, apita aí. É futebol internacional.
4: Futebol internacional.
1: E a gente começa falando da Sula.
5: E vai ver. Não tem parada.
1: Não é essa. Apesar da gente gostar dela e muito. Eu tô falando de futebol. Eu tô falando da Copa Sul-Americana.

0: Sul-Americana.
1: Mais um brasileiro se deu bem na Copa Sul-Americana, dando um passo importante para a classificação para a grande final. Eu tô falando do jogo de ida da semifinal da Copa Sul-Americana. Pois ontem, o Atlético Mineiro Galo conseguiu bater o time do Uruguai, o Torque, por 1-2-3-0, com gols de Ranier, Bernard e Thiago Borbas. E assim, para o próximo confronto, o time do Galo Mineiro tá levando na bagagem nada mais, nada menos do que 3 gols para jogar lá no Uruguai. O próximo jogo agora contra o Torque será na quarta-feira da semana que vem, dia 21 de outubro, 7 horas da noite. Lembrando que outro brasileiro a se dar bem foi o Vasco da Gama, que na terça-feira bateu lá na Argentina, em La Bombonera, o time do Boca Juniors por 1-0. E agora o próximo jogo, o jogo da volta, tá marcado para a próxima terça-feira, dia 20, 9:30 da noite, no Maraca. Vasco da Gama e Boca Juniors. E na quarta-feira teremos o Torque contra o Atlético Mineiro, com boas chances da gente ter uma grande final de 2 brasileiros, Vasco da Gama e Atlético Mineiro. Será? Não sei.

0: E ainda com a bola em campo, falando sobre futebol internacional, tá na hora de falar da Liberta.
1: Copa Libertadores.
0: É, Libertadores da América. E ontem teve duelo de brasileiros em campo. O Fluminense recebeu o time do Palmeiras. E o que que deu? Vamos falar então do Verdão.
2: Quando surge o alviverde imponente.
3: Palmeiras!
0: É, torcida palmeirense, o Palmeiras venceu o Fluminense por 2-1 no Maracanã, na noite de ontem, e largou em vantagem na disputa por uma vaga na final da Libertadores. Flaco Lopes e Marlon Freitas marcaram os gols dos visitantes, e o jovem Wesley Natan, nos acréscimos da etapa final, descontou para os donos da casa. No final, as duas torcidas saíram felizes. Claro que a do Palmeiras muito mais, né? Ao arrancar essa vitória, mesmo que por uma diferença de apenas um gol na casa do adversário, jogando no Maracanã quase lotado, é uma bela de uma vantagem, pois o jogo da volta será na próxima quarta-feira, 21h30, no Nubank Park, em São Paulo. Aliás, logo depois da partida, o auxiliar técnico de Abel Ferreira, técnico do Palmeiras, Vitor Castanheira, falou com a imprensa a respeito desse resultado e, o principal de tudo, os objetivos conquistados. Vamos acompanhar.
4: Vínhamos com o propósito de fazer um bom resultado e acho que conseguimos um bom resultado. Sofremos um golo mesmo em cima da hora, mas independentemente de ser 2-0 ou 2-1, é lógico que um 2-0 é melhor que um 2-1, mas estamos a meio de uma eliminatória. Principalmente fechar espaços, porque é uma equipa que joga muito bem no jogo interior, tem jogadores que suportam bem, que sustentam bem, e principalmente fechar linhas. Eu acho que nesse quesito nós acabamos por ser bem-sucedidos. Acho que nos faltou um bocadinho hoje de um bocadinho mais de critério com bola, um bocadinho melhor de saída, apesar de as 3, 4 vezes que acabamos por sair, fomos muito pragmáticos e podíamos, acho que não era escândalo nenhum com as bolas que tivemos, podíamos ter feito mais um gol. Mas essencialmente porque é uma meia final, duas mãos, segurança, pragmatismo.
0: Tem as palavras do auxiliar técnico do Palmeiras, Abel Ferreira, Vitor Castanheira, que também é português, né? Deu para perceber aí no sotaque, falando a respeito desse jogo, né? Do Fluminense contra o Palmeiras, Palmeiras contra Fluminense no Maracanã, onde o Verdão levou a melhor 2-1. Lembrando que os dois times terão compromissos pelo Brasileirão antes do jogo decisivo por uma vaga na final da Libertadores, pois no sábado o Verdão volta a campo para encarar o Atlético Paranaense, o Furacão, que atualmente é o terceiro colocado. Tá com 53 pontos, hein? Logo atrás do Palmeiras, tá certo que a diferença aí são de 10 pontos, mas é um adversário aí que pode levar aquele jogo de 6 pontos. Então o Palmeiras também tem que ficar esperto aí com esse jogo contra o Furacão no próximo final de semana. E o pior de tudo, né? O jogo vai ser lá em Coritiba. Já no domingo, o Fluminense volta a jogar no Maracanã para encontrar o time do Santos, o Peixe. Lembrando que o Flu é o quarto colocado também aí na classificação geral do Campeonato Brasileiro da Série A. Já o Santos ocupa a oitava colocação com 42 pontos. O Flu tem 51. Ou seja, final de semana de muito futebol. E só lembrando, hein? Hoje à noite ainda tem Libertadores da América, com outro brasileiro em campo. Eu estou falando do confronto entre Estudiantes da Argentina contra o time do Flamengo. O Mengão vai entrar em campo às 21h30 para pegar o time do Estudiantes. De olho também numa boa partida para o jogo da volta. E sobre o resultado, deixa isso para amanhã, ok? Assim fica combinado nosso compromisso. Uma ótima tarde para todo mundo. Continuem com a programação da Difusora. Nosso primeiro amor da cidade, agora digital na internet para todo mundo. Eu volto logo mais em um novo boletim de notícia.
5: E beleza, minha gente, um abração para você que realmente acompanha nós no sítio, na chácara, na estância, na fazenda, né? Um abraço a todos, obrigado pela audiência. Oh, que beleza! Põe beleza nisso aí.

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4: Meio-dia e 21.
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4: Meio-dia e 21.
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2: Meio-dia e 41.

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1: Na noite da última terça-feira, a Polícia Militar de Lençóis Paulista registrou um grave acidente, uma colisão frontal de veículos no Jardim Itamaraty. Era por volta de 20 horas e 52 minutos, quando um veículo Gol e uma caminhoneta Honda CRV acabaram se chocando frontalmente. Segundo a condutora da caminhoneta, uma farmacêutica de 53 anos, moradora do Itamaraty, ela seguia pela rua Tupiniquins, sentido centro bairro, quando ao cruzar no sentido contrário com o veículo Gol, o condutor entrou na sua frente, vindo a colidir frontalmente com sua caminhoneta. Ao observar que o motorista que provocou o acidente aparentava estar embriagado, rapidamente a mulher acionou a Polícia Militar. Já pelo local, em contato com as partes, os policiais também perceberam que o motorista do Gol, um ajudante de 48 anos, morador do Jardim Maria Luísa 4, estava embriagado e o convidou a soprar o bafômetro, sendo recusado pelo mesmo, que recebeu uma multa por isso. Também foi verificado que o condutor estava com a sua CNH vencida, tendo o carro apreendido, além das providências de praxe para o caso. Apesar do grave acidente, ninguém ficou ferido. E ao final, o motorista que provocou o acidente foi liberado. Uma boa tarde a todos. Continuem com a programação da Difusora. Eu volto logo mais em um novo boletim de notícia.
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1: Atenção, a Comissão de Finanças, Orçamento e Contabilidade da Câmara Municipal de Lençóis Paulista comunica que ocorrerá duas audiências públicas para apresentação e discussão do projeto de lei que estima a receita e fixa a despesa do município para o exercício financeiro de 2027 e das possíveis emendas à referida matéria, que poderão ser apresentadas até o dia 5 de novembro, às 17 horas. As referidas audiências serão realizadas nos dias 20 de outubro, às 7 da noite, e 5 de novembro, também às 19 horas, ambas na sala de sessões Mário Trescente, na Praça das Palmeiras. As audiências serão realizadas de forma presencial e transmitidas ao vivo nos canais da Câmara Municipal, no YouTube e Facebook, com a respectiva disponibilização de meios eletrônicos para que as pessoas possam interagir durante as audiências. O WhatsApp disponível é o 14981061432 e o e-mail audienciapublica@camaralencois.sp.gov.br. Eventuais esclarecimentos e informações complementares poderão ser obtidos diretamente na Secretaria da Câmara Municipal, na Rua Pedro Natálio Lorenzetti, 970, no Palácio de Vidro. Lembrando que o orçamento da Prefeitura de Lençóis Paulista previsto para o ano que vem está na ordem de R$ 666.340.268. Mais informações logo mais às 16h no plantão de polícia. Continuem com a programação da Difusora.
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1: Dentro do meu peito mora um bicho inconstante, indeciso.

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2: Você confere dentro de instantes no Plantão de Polícia. Colisão de veículos no Jardim Nova Lençóis. Caminhonete não respeita sinal vermelho em semáforo e bate em carro parado. E acidente em rotatória deixa ao menos um ferido. Daqui a pouco.

Olá, hoje é quinta-feira, dia 15 de outubro de 2026. Você confere agora no plantão de polícia. Ontem, quarta-feira, a Polícia Militar de Lençóis Paulista registrou ao menos 3 acidentes de trânsito no município. O primeiro registro ocorreu por volta de 9h20 da manhã, porém, teria acontecido na terça-feira, por volta de 4h30 da tarde. Segundo o morador do Jardim Itamaraty, de 33 anos, ele conduzia um veículo Volkswagen Terra, subindo a Avenida 9 de Julho, sentido Academia, Pano Bianco, quando, ao chegar no cruzamento com a Rua Raposo Tavares, o motorista de uma van Mercedes-Benz Sprinter não teria respeitado o sinal de parada obrigatória, vindo a colidir contra a parte traseira do Terra. Não há informações se a van, no momento do acidente, transportava algum passageiro. E o mais importante, ninguém ficou ferido. Segundo o condutor da van, ele chegou a parar na esquina, mas, como não avistou ninguém, seguiu em marcha, ocorrendo a colisão. O segundo acidente foi registrado por volta de 12 horas e 42 minutos no Jardim Nova Lençóis, onde relata uma auxiliar de enfermagem de 50 anos, moradora do núcleo, que transitava com seu veículo, um Fiat Agile, pela Avenida Doutor Hermínio Jacon, sentido Maestro Júlio Ferrari. E ao chegar na rotatória pela Avenida Prefeito Jacomo Nicolau Pacola, em frente à Nova Sensação, seu pé escorregou do pedal de freio, vindo a perder o controle do carro, colidindo contra a lateral de um BID Dolphin, que seguia pela Prefeito Jacomo e era conduzido por um padeiro de 27 anos, morador do Maria Luísa 4. Aliás, devido ao choque entre os veículos, o condutor do BID teve que ser socorrido até a unidade de pronto atendimento, à UPA, com uma lesão no braço esquerdo, permanecendo em observação para exames. A mulher que provocou o acidente não se feriu. Já o terceiro acidente de trânsito registrado ontem em Lençóis foi por volta de 14 horas e 17 minutos. E segundo uma vendedora de 36 anos, moradora da Vila Capuani, ela trafegava pela Avenida Padre Salustio Rodrigues Machado com seu Chevrolet Cruze, sentido supermercado Jalserve, quando, ao parar no semáforo em frente ao fórum, uma caminhonete Volkswagen Amarok, por algum motivo, não se atentou que o sinal estava fechado e acabou colidindo contra a traseira do seu Cruze. Em conversa com o motorista da caminhonete, este disse que achou que o sinal estivesse verde, ou seja, sinal aberto. Apesar dos danos, ninguém se feriu. E essas foram as informações de hoje do Plantão de Polícia.

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1: Um decreto executivo publicado no Diário Oficial da Prefeitura de Lençóis Paulista homologou uma resolução expedida pela Secretaria Municipal de Educação de Lençóis, que altera e atualiza a resolução relativa à Política Municipal de Educação em Tempo Integral. De acordo com o apurado pela reportagem da Rádio Difusora, a partir de agora é vedada, ou seja, é proibida a utilização do desempenho escolar, o comportamento, a condição de deficiência ou qualquer outro critério discriminatório como mecanismo de seleção, exclusão ou desligamento dos estudantes da educação integral em tempo integral. Aos estudantes públicos da educação especial matriculados em jornada escolar em tempo integral serão assegurados o acesso à participação, à aprendizagem, à permanência, à acessibilidade e os apoios educacionais previstos na legislação, inclusive o atendimento educacional especializado. A organização dos tempos, espaços, recursos e estratégias pedagógicas deverá considerar as necessidades educacionais específicas do estudante, buscando eliminar barreiras e favorecer sua participação e aprendizagem, preservados seu vínculo com a classe comum, os professores e os colegas, evitando-se sempre que possível sua retirada reiterada das mesmas atividades ou experiências de aprendizagem. A organização do atendimento educacional especializado não substituirá a escolarização em classe comum, nem poderá restringir o acesso do estudante ao currículo e às demais experiências educativas da jornada escolar em tempo integral. Um bom fim de tarde a todos. Continuem com a programação da Difusora. 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
2: Você confere dentro de instantes no Plantão de Polícia. Colisão de veículos no Jardim Nova Lençóis. Caminhonete não respeita sinal vermelho em semáforo e bate em carro parado. E acidente em rotatória deixa ao menos um ferido. Daqui a pouco.

Olá, hoje é quinta-feira, dia 15 de outubro de 2026. Você confere agora no plantão de polícia. Ontem, quarta-feira, a Polícia Militar de Lençóis Paulista registrou ao menos 3 acidentes de trânsito no município. O primeiro registro ocorreu por volta de 9h20 da manhã, porém, teria acontecido na terça-feira, por volta de 4h30 da tarde. Segundo o morador do Jardim Itamaraty, de 33 anos, ele conduzia um veículo Volkswagen Terra, subindo a Avenida 9 de Julho, sentido Academia, Pano Bianco, quando, ao chegar no cruzamento com a Rua Raposo Tavares, o motorista de uma van Mercedes-Benz Sprinter não teria respeitado o sinal de parada obrigatória, vindo a colidir contra a parte traseira do Terra. Não há informações se a van, no momento do acidente, transportava algum passageiro. E o mais importante, ninguém ficou ferido. Segundo o condutor da van, ele chegou a parar na esquina, mas, como não avistou ninguém, seguiu em marcha, ocorrendo a colisão. O segundo acidente foi registrado por volta de 12 horas e 42 minutos no Jardim Nova Lençóis, onde relata uma auxiliar de enfermagem de 50 anos, moradora do núcleo, que transitava com seu veículo um Fiat Agile pela Avenida Doutor Hermínio Jacon, sentido Maestro Júlio Ferrari, e ao chegar na rotatória pela Avenida Prefeito Jacomo Nicolau Pacola, em frente à Nova Sensação, seu pé escorregou do pedal de freio, vindo a perder o controle do carro, colidindo contra a lateral de um BID Dolphin, que seguia pela Prefeito Jacomo e era conduzido por um padeiro de 27 anos, morador do Maria Luísa 4. Aliás, devido ao choque entre os veículos, o condutor do BID teve que ser socorrido até a unidade de pronto atendimento à UPA, com uma lesão no braço esquerdo, permanecendo em observação para exames. A mulher que provocou o acidente não se feriu. Já o terceiro acidente de trânsito registrado ontem em Lençóis foi por volta de 14 horas e 17

minutos e, segundo uma vendedora de 36 anos, moradora da Vila Capuani, ela trafegava pela Avenida Padre Salustio Rodrigues Machado com seu Chevrolet Cruze, sentido supermercado Jalserve, quando, ao parar no semáforo em frente ao fórum, uma caminhonete Volkswagen Amarok, por algum motivo, não se atentou que o sinal estava fechado e acabou colidindo contra a traseira do seu Cruze. Em conversa com o motorista da caminhonete, este disse que achou que o sinal estivesse verde, ou seja, sinal aberto. Apesar dos danos, ninguém se feriu. E essas foram as informações de hoje do Plantão de Polícia.

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2: No leito de um hospital, com tristeza acompanhei os últimos dias de vida do violeiro que jamais esquecerei. Sentindo o fim da missão e o começo de outra vida, no silêncio do seu grito, li na pluma do infinito esta mensagem.